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1: São 7 horas.
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1: São 8 horas.
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3: São 9 horas.
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8: A deputada Paula Aldeia, eleita pelo Partido Socialista, voltou a exigir à Presidente da Câmara de Caminha, Liliana Silva, na última Assembleia Municipal de Caminha, realizada no passado dia 29 de Abril, explicações claras sobre o desaparecimento de dois processos judiciais da lista que é submetida àquele órgão. Liliana Silva disse estar ali para responder aos problemas do Conselho e não para fazer da AEM um tribunal. Por fim, sugeriu à deputada que, se tivesse dúvidas, seguisse para tribunal. Recorde-se que esta não foi a primeira vez que aquela deputada da oposição pediu explicações ao Executivo sobre dois processos em concreto. Já o tinha feito em dezembro de 2025 e em fevereiro deste ano. No entanto, até ao momento, a eleita garante só ter obtido silêncio, fuga e sucessivas tentativas de contornar o essencial. Perante aquilo que apelidou de uma atitude reiterada por parte da Presidente da Autarquia, Paula Aldeia diz ter sido obrigada a recorrer aos tribunais para que lhe fosse dada uma resposta. Mas a verdade, refere a deputada, é que nem mesmo por ordem do tribunal as respostas ao que por ela foi solicitado foram prestadas por parte da Câmara, uma atitude reiterada que Paula Aldeia classifica de manobras dilatórias.
9: Como é do conhecimento de todos nesta Assembleia, tenho vindo de forma persistente e frontal a exigir à Senhora Presidente da Câmara explicações claras sobre o desaparecimento de dois processos judiciais da lista remetida a este órgão. Não pedi favores, exigi transparência. E o que obtive foi silêncio, fuga e sucessivas tentativas de contornar o essencial. Perante esta atitude reiterada, fui obrigada a recorrer aos tribunais. E convém que fique bem claro, o tribunal deu-me razão e condenou a Câmara Municipal a prestar a informação. Ainda assim, meses depois, continuamos confrontados com respostas que não respondem àquilo que foi pedido, com manobras dilatórias e com um vazio absoluto sobre aquilo que realmente interessa esclarecer. Isto não é desorganização, Isto é uma forma de atuação. Ontem, na sequência de nova ordem judicial, emitida sob pena de sanção compulsatória pecuniária diária à titular do órgão, recebi mais uma comunicação. E o que ali consta não é apenas insuficiente, é grave. Acuso, por isso, a recepção da comunicação de 28 de abril de 2026, cujo teor rejeito de forma categórica, por assentar em afirmações que não correspondem à verdade factual nem jurídica.
8: De seguida, a deputada socialista leu a comunicação do Gabinete Jurídico da Câmara, que diz assentar em declarações falsas graves.
9: Diz o Gabinete Jurídico que foram realizadas buscas e consultas na plataforma Sítios e, passo a citar, que da consulta eletrónica do portal Sítios, nos processos 403/22 e 711/22, não se identificou qualquer requerimento apresentado pelo município de Caminha para efeitos de reclamação de custas de parte, entendendo desse modo que, e volto a citar, não resultam quaisquer valores em dívida em favor do município de Caminha, designadamente por parte do Sr. Jorge Nande. Ora, isto é simplesmente falso. E é ainda mais grave quando se recorda que tive de pagar 60 euros para que essas mesmas diligências de buscas fossem efetuadas. Paguei para obter informação e o que me foi entregue foi uma versão que não consiste na verdade dos factos. A comunicação insiste, aliás, em afirmar que não existe qualquer comprovativo de reclamação de custas e que já nem sequer seria possível reclamar valores. Ou seja, constrói-se uma narrativa onde nada existiu e nada pode existir. Uma narrativa conveniente, mas insustentável.
8: Insatisfeita com a resposta que lhe foi dada pelo Gabinete Jurídico da Câmara, Paula Aldeia diz ter feito ela própria uma consulta na plataforma Sítios para verificar a informação. O que encontrou, garante, foram registros claros de atos processuais relevantes e notificações para pagamento de custas devidas ao município de Caminha.
9: Perante isto, fiz aquilo que a senhora Presidente não fez, ou não quis fazer. Fui verificar. Procedi à consulta da plataforma Sítios e, ao contrário do que é afirmado, encontrei registros claros de atos processuais relevantes, incluindo notificações e interpelações ao Sr. Jorge Nande para pagamento de custas de parte nos processos em causa. Repito, existem notificações. Não estamos perante interpretações diferentes, estamos perante factos que desmentem frontalmente aquilo que foi afirmado. E porque não falo sem prova, entreguei, pedi que fosse entregue hoje, cópia das certidões emitidas pelo Tribunal, onde constam de forma inequívoca os documentos que comprovam que o Sr. Jorge Nande foi notificado para proceder ao pagamento das custas de parte devidas ao município de Caminha. Os senhores líderes de bancada têm a documentação em mão e podem comprovar que aquilo que eu estou a dizer é a pura realidade.
8: Perante aquilo que considerou serem evidências, Paulo Aldeia diz que só existem duas hipóteses e nenhuma delas é aceitável. A deputada deixou claro que irá até às últimas consequências para esclarecer o que se passou com estes dois processos e exigiu uma explicação cabal.
9: Perante esta evidência, há apenas duas hipóteses e nenhuma delas é aceitável. Ou houve uma incompetência grave nas diligências realizadas ou houve a opção consciente de omitir a verdade. Em qualquer dos casos, estamos perante uma situação politicamente inadmissível. Senhora Presidente, isto já não é apenas uma questão administrativa. É uma questão de credibilidade institucional. É uma questão de respeito por esta Assembleia. E é, acima de tudo, uma questão de verdade. O que se tentou esconder? Por que se tentou esconder? As contradições entre o que foi dito e aquilo que hoje apresento são demasiado evidentes para serem desvalorizadas. Deixo aqui bem claro, não aceitarei mais evasivas nem manobras de distração, nem versões construídas à margem dos factos. Irei até às últimas consequências, usarei todos os meios legais, políticos e institucionais ao meu alcance para garantir o apuramento rigoroso da verdade e a responsabilização de quem prestou informações falsas a este órgão deliberativo. Porque numa democracia, mentir não pode ser método de governação. Senhora Presidente, tal como a população do Conselho de Caminha, quero uma explicação cabal destes processos nesta Assembleia.
8: Em resposta à intervenção da deputada do Partido Socialista, a Presidente da Câmara de Caminha disse que estava ali para responder aos problemas do Conselho e não para fazer do órgão AEM um tribunal.
3: Eu venho aqui para a Assembleia Municipal para falar para os munícipes. Se me vierem colocar problemas que estão a acontecer na rua e que eu ainda não os resolvi e tenho que os resolver, eu estou aqui para me justificar. Eu não estou aqui para fazer desta Assembleia um tribunal. Esse tempo já passou. Já passou. Eu não concordo com nada disso. Eu estou aqui para responder aos problemas do Conselho. E deixe-me dizer, Sr. Paulo Aldeia, que fez aqui uma pergunta muito concreta, e eu esta perguntei, que é porque é que dois processos saíram. Ora bem, diz o artigo 35, na sua linha número 4, que os únicos processos que têm que vir e ser dados a vosso conhecimento são os processos judiciais pendentes com indicação da respectiva fase e estado. Portanto, à partida só saem daquela listagem que me é fornecida aqueles processos que já estarão findos. É a única explicação que tenho para lhe dar relativamente a isso.
8: Quanto à certeza deixada pela vereadora socialista de que irá até às últimas consequências para esclarecer este assunto relacionado com os processos, a chefe do Executivo caminhense considerou que a deputada fazia muito bem.
3: Qualquer outra pergunta que tenha, se vai até às últimas instâncias, Sra. Deputada Paula Aldeia, eu estou tão de boa fé neste assunto que, olha, vá até às últimas consequências, faz muito bem. Sabe porquê? Eu já percebi isso. E percebi isso pelas constantes missivas, pelos constantes processos em tribunal, que aliás é uma novidade, porque vocês agora têm a informação toda dos processos judiciais. Transparência total. O Sr. Deputado João não sabe, mas até ao último mandato só davam a indicação do número do processo, ninguém sabia do que lá estava. Agora está lá tudo elencado. Mas deixe-me dizer, Sra. Deputada Paula Aldeia, que eu já percebi que você passa o dia todo a pensar em mim. Já não chegava a ser só o deputado Jorge Nande, agora eu também sou o seu alvo preferido. Cá estou para dar o corpo às balas. Se eu não tenho medo de nenhum homem, muito menos vou ter de ser, Sra. Deputada Paula Aldeia. E vou-lhe dizer porquê. E vou-lhe dizer porquê. Sabe porquê que eu não tenho tempo a pensar em si, nos meus dias? E que as informações que lhe são remetidas são informações que eu solicito aos serviços, eles remetem-me e eu acho, tenho a certeza que tenho serviços competentes. E, portanto, assino por baixo as informações porque eu não tenho acesso aos sítios e nem vou lá procurar nada.
8: Liliana Silva disse não ter tempo para andar a responder às dúvidas da deputada e que, da sua parte, as respostas estavam dadas. Se não são suficientes, recorra ao tribunal, acrescentou.
3: Desculpe-se, senhora deputada Paula Aldeia, eu não tenho tempo para andar a ver todas as respostas, nem vou responder a mais nenhuma pergunta. Tem dúvidas? Siga para o tribunal. Estamos cá. Tem dúvidas, siga para o tribunal, as justificações estão dadas. Nós estamos cá para trabalhar, não estou cá para fazer caça ao homem. Isso é certo.
8: Mas o assunto não morreu aqui. A deputada Paula Aldeia voltou a pedir a palavra para esclarecer que não passava o dia a pensar na Presidente, mas sim no Conselho de Caminha e nos seus munícipes, e lamentou que Liliana Silva, enquanto Presidente de Câmara e responsável máxima pelo município, não queira saber de processos.
10: Senhora Presidente, eu desculpe desiludi-la, mas não passo o tempo a pensar em si. Obviamente eu passo o tempo a pensar no Conselho de Caminha e nos munícipes de Caminha, e a senhora vem aqui dizer que não sabe nada de processos, mas deveria, Senhora Presidente, porque é a Câmara que está em questão e a senhora é a representante máxima da Câmara e, portanto, é o dinheiro dos munícipes de Caminha que está aqui em questão. Portanto, este problema deveria importá-la e muito. E mais, Senhora Presidente, não respondeu ao que é mais importante saber. É o motivo pelo qual os processos foram retirados da lista, Senhora Presidente. Não me respondeu, continuou a não responder. Porque diz que não sabe, não quer saber. Sabe, Senhora Presidente, porque quando foi intimada pelo Tribunal a responder, porque tinha respondido ao lado e o Tribunal intimou-a para responder à Câmara, obviamente, podendo a senhora ser condenada pessoalmente a pagar se não o fizesse, olha, se não respondeu. Respondeu ao lado, mas respondeu. Por isso eu pergunto-lhe aqui, Senhora Presidente, eu ouvi bem, a senhora não quer saber de processos judiciais? Não quer saber?
8: Como referimos, esta não foi a primeira vez que a deputada socialista pediu esclarecimentos sobre o processo processo 403-22 e 711-22. Segundo referiu na Assembleia Municipal de 29 de dezembro de 2025, tratam-se de dois processos relativos a uma alegada dívida no valor de 6 mil euros do ex-deputado e líder de bancada da OCP, Jorge Nante, processos esses que, segundo a eleita socialista, desapareceram da listagem que é fornecida pela Câmara aos membros da Assembleia, desconhecendo-se, portanto, se a dívida foi liquidada ou não. Recordo o que foi dito nessa Assembleia Municipal de dezembro do ano passado.
9: Eu vejo aqui o desaparecimento de dois processos. O processo número 403/22 e o processo número 711/22. E eu gostava de saber, Senhora Presidente, o porquê do desaparecimento destes dois processos. Foram pagos? Se foram pagos, quando e como? Estes processos dizem respeito a duas condenações do Senhor Jorge Nande, como devedor da Câmara Municipal. E, Senhora Presidente, em nome da transparência que tanto se apregoa e que eu também defendo, gostaria de saber se nos poderia informar aqui quem é o advogado que tem estes processos em mão, para que todos fiquemos a saber quem é que está a defender os interesses do município de Caminha.
11: Relativamente aos processos que me colocou, às perguntas sobre os processos, como há de entender, eu não faço a mínima ideia de que processos me está a falar quando fala de números. O assessor jurídico da Câmara Municipal é o Dr. Jorge Nande.
9: Estranho não saber de que processos se trata, porque se formos a ver, são 6 mil euros que o Sr. Jorge Nande deve à Câmara Municipal de Caminha e, portanto, acho que ainda é uma quantia bastante significativa para os processos desaparecerem e não saber o que é que aconteceu.
8: Esta dívida de 6 mil euros diz respeito a cópias relacionadas com pedidos de informação dirigidos à Câmara por parte do então deputado Jorge Nande sobre vários assuntos. Na altura, o deputado exigiu que a informação lhe fosse entregue em papel e não em formato digital, o que originou uma fatura de mais de 5 mil euros.
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2: Meu Arena, vocês estão prontos para aprender o som agora, na hora? Pode ser ou não? Ok, isto é mais ou menos.

ainda não acabou. Vocês estão prontos para cantar mais um bocadinho aqui? Estão prontos para cantar mais um bocadinho aqui? Ok. Então bora lá lembrar de novo. Só assim.

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3: São 10 horas.
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3: São 11 horas.
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6: A deputada Paula Aldeia, eleita pelo Partido Socialista, voltou a exigir à Presidente da Câmara de Caminha, Liliana Silva, na última Assembleia Municipal de Caminha, realizada no passado dia 29 de Abril, explicações claras sobre o desaparecimento de dois processos judiciais da lista que é submetida àquele órgão. Liliana Silva disse estar ali para responder aos problemas do Conselho e não para fazer da AEM um tribunal. Por fim, sugeriu à deputada que, se tivesse dúvidas, seguisse para tribunal. Recorde-se que esta não foi a primeira vez que aquela deputada da oposição pediu explicações ao Executivo sobre dois processos em concreto. Já o tinha feito em dezembro de 2025 e em fevereiro deste ano. No entanto, até ao momento, a eleita garante só ter obtido silêncio, fuga e sucessivas tentativas de contornar o essencial. Perante aquilo que apelidou de uma atitude reiterada por parte da Presidente da Autarquia, Paula Aldeia diz ter sido obrigada a recorrer aos tribunais para que lhe fosse dada uma resposta. Mas a verdade, refere a deputada, é que nem mesmo por ordem do tribunal as respostas ao que por ela foi solicitado foram prestadas por parte da Câmara, uma atitude reiterada que Paula Aldeia classifica de manobras dilatórias.
7: Como é do conhecimento de todos nesta Assembleia, tenho vindo de forma persistente e frontal a exigir à Senhora Presidente da Câmara explicações claras sobre o desaparecimento de dois processos judiciais da lista remetida a este órgão. Não pedi favores, exigi transparência. E o que obtive foi silêncio, fuga e sucessivas tentativas de contornar o essencial. Perante esta atitude reiterada, fui obrigada a recorrer aos tribunais. E convém que fique bem claro, o tribunal deu-me razão e condenou a Câmara Municipal a prestar a informação. Ainda assim, meses depois, continuamos confrontados com respostas que não respondem àquilo que foi pedido, com manobras dilatórias e com um vazio absoluto sobre aquilo que realmente interessa esclarecer. Isto não é desorganização, isto é uma forma de atuação. Ontem, na sequência de nova ordem judicial, emitida sob pena de sanção compulsatória pecuniária diária à titular do órgão, recebi mais uma comunicação. E o que ali consta não é apenas insuficiente, é grave. Acuso, por isso, a recepção da comunicação de 28 de abril de 2026, cujo teor rejeito de forma categórica, por assentar em afirmações que não correspondem à verdade factual nem jurídica.
6: De seguida, a deputada socialista leu a comunicação do Gabinete Jurídico da Câmara, que diz assentar em declarações falsas graves.
7: Diz o Gabinete Jurídico que foram realizadas buscas e consultas na plataforma Sítios e, passo a citar, que da consulta eletrónica do portal Sítios, nos processos 403/22 e 711/22, não se identificou qualquer requerimento apresentado pelo município de Caminha para efeitos de reclamação de custas de parte, entendendo desse modo que, e volto a citar, não resultam quaisquer valores em dívida em favor do município de Caminha, designadamente por parte do Sr. Jorge Nande. Ora, isto é simplesmente falso. E é ainda mais grave quando se recorda que tive de pagar 60 euros para que essas mesmas diligências de buscas fossem efetuadas. Paguei para obter informação e o que me foi entregue foi uma versão que não consiste na verdade dos factos. A comunicação insiste, aliás, em afirmar que não existe qualquer comprovativo de reclamação de custas e que já nem sequer seria possível reclamar valores. Ou seja, constrói-se uma narrativa onde nada existiu e nada pode existir. Uma narrativa conveniente, mas insustentável.
6: Insatisfeita com a resposta que lhe foi dada pelo Gabinete Jurídico da Câmara, Paula Aldeia diz ter feito ela própria uma consulta na plataforma Sítios para verificar a informação. O que encontrou, garante, foram registros claros de dados processuais relevantes e notificações para pagamento de custas devidas ao município de Caminha.
7: Perante isto, fiz aquilo que a senhora Presidente não fez ou não quis fazer. Fui verificar. Procedi à consulta da plataforma Sítios e, ao contrário do que é afirmado, encontrei registros claros de atos processuais relevantes, incluindo notificações e interpelações ao Sr. Jorge Nande para pagamento de custas de parte nos processos em causa. Repito, existem notificações. Não estamos perante interpretações diferentes, estamos perante factos que desmentem frontalmente aquilo que foi afirmado. E porque não falo sem prova, pedi que fosse entregue hoje cópia das certidões emitidas pelo Tribunal, onde constam de forma inequívoca os documentos que comprovam que o Sr. Jorge Nande foi notificado para proceder ao pagamento das custas de parte devidas ao município de Caminha. Os senhores líderes de bancada têm a documentação em mão e podem comprovar que aquilo que eu estou a dizer é a pura realidade.
6: Perante aquilo que considerou serem evidências, Paulo Aldeia diz que só existem duas hipóteses e nenhuma delas é aceitável. A deputada deixou claro que irá até às últimas consequências para esclarecer o que se passou com estes dois processos e exigiu uma explicação cabal.
7: Perante esta evidência, há apenas duas hipóteses e nenhuma delas é aceitável. Ou houve uma incompetência grave nas diligências realizadas ou houve a opção consciente de omitir a verdade. Em qualquer dos casos, estamos perante uma situação politicamente inadmissível. Senhora Presidente, isto já não é apenas uma questão administrativa. É uma questão de credibilidade institucional. É uma questão de respeito por esta Assembleia. E é, acima de tudo, uma questão de verdade. O que se tentou esconder? Por que se tentou esconder? As contradições entre o que foi dito e aquilo que hoje apresento são demasiado evidentes para serem desvalorizadas. Deixo aqui bem claro, não aceitarei mais evasivas nem manobras de distração, nem versões construídas à margem dos factos. Irei até às últimas consequências, usarei todos os meios legais, políticos e institucionais ao meu alcance para garantir o apuramento rigoroso da verdade e a responsabilização de quem prestou informações falsas a este órgão deliberativo. Porque numa democracia, mentir não pode ser método de governação. Senhora Presidente, tal como a população do Conselho de Caminha, quero uma explicação cabal destes processos nesta Assembleia.
6: Em resposta à intervenção da deputada do Partido Socialista, a Presidente da Câmara de Caminha disse que estava ali para responder aos problemas do Conselho e não para fazer do órgão AEM um tribunal.
8: Eu venho aqui para a Assembleia Municipal para falar para os munícipes. Se me vierem colocar problemas que estão a acontecer na rua e que eu ainda não os resolvi e tenho que os resolver, eu estou aqui para me justificar. Eu não estou aqui para fazer desta Assembleia um tribunal. Esse tempo já passou. Já passou. Eu não concordo com nada disso. Eu estou aqui para responder aos problemas do Conselho. E deixe-me dizer, Sr. Paulo Aldeia, que fez aqui uma pergunta muito concreta, e eu esta perguntei, que é porque é que dois processos saíram. Ora bem, diz o artigo 35, na sua linha número 4, que os únicos processos que têm que vir e ser dados a vosso conhecimento são os processos judiciais pendentes com indicação da respectiva fase e estado. Portanto, à partida só saem daquela listagem que me é fornecida aqueles processos que já estarão findos. É a única explicação que tenho para lhe dar relativamente a isso.
6: Quanto à certeza deixada pela vereadora socialista de que irá até às últimas consequências para esclarecer este assunto relacionado com os processos, a chefe do Executivo Caminhense considerou que a deputada fazia muito bem.
8: Qualquer outra pergunta que tenha, se vai até às últimas instâncias, Sra. Deputada Paula Aldeia, eu estou tão de boa fé neste assunto que, olha, vá até às últimas consequências, faz muito bem. Sabe porquê? Eu já percebi isso. E percebi isso pelas constantes missivas, pelos constantes processos em tribunal, que aliás é uma novidade, porque vocês agora têm a informação toda dos processos judiciais. Transparência total. O Sr. Deputado João não sabe, mas até ao último mandato só dava uma indicação do número do processo, ninguém sabia do que lá estava. Agora está lá tudo elencado. Mas deixe-me dizer, Sra. Deputada Paula Aldeia, que eu já percebi que você passa o dia todo a pensar em mim. Já não chegava a ser só o deputado Jorge Nande, agora eu também sou o seu alvo preferido. Cá estou para dar o corpo às balas. Se eu não tenho medo de nenhum homem, muito menos vou ter de ser, Sra. Deputada Paula Aldeia. E vou-lhe dizer porquê. Sabe porquê que eu não tenho tempo a pensar em si, nos meus dias? E que as informações que lhe são remetidas são informações que eu solicito aos serviços, eles remetem-me e eu acho, tenho a certeza que tenho serviços competentes. E, portanto, assino por baixo as informações porque eu não tenho acesso aos sítios e nem vou lá procurar nada.
6: Liliana Silva disse não ter tempo para andar a responder às dúvidas da deputada e que, da sua parte, as respostas estavam dadas. Se não são suficientes, recorre ao tribunal, acrescentou.
8: Desculpe-se, senhora deputada Paula Aldeia, eu não tenho tempo para andar a ver todas as respostas, nem vou responder a mais nenhuma pergunta. Tem dúvidas? Siga para o tribunal. Estamos cá. Tem dúvidas? Siga para o tribunal. As justificações estão dadas. Nós estamos cá para trabalhar. Não estou cá para fazer caça ao homem. Isso é certo.
6: Mas o assunto não morreu aqui. A deputada Paula Aldeia voltou a pedir a palavra para esclarecer que não passava o dia a pensar na Presidente, mas sim no Conselho de Caminho e nos seus munícipes. E lamentou que Liliana Silva, enquanto Presidente de Câmara e responsável máxima pelo município, não queira saber de processos.
7: Senhora Presidente, eu desculpe desiludi-la, mas não passo o tempo a pensar em si. Obviamente eu passo o tempo a pensar no Conselho de Caminha e nos munícipes de Caminha, e a senhora vem aqui dizer que não sabe nada de processos, mas deveria, senhora Presidente, porque é a Câmara que está em questão e a senhora é a representante máxima da Câmara e, portanto, é o dinheiro dos munícipes de Caminha que está aqui em questão. Portanto, este problema deveria importá-la e muito. E mais, senhora Presidente, não respondeu ao que é mais importante saber. É o motivo pelo qual os processos foram retirados da lista, senhora Presidente. Não me respondeu, continuou a não responder, porque diz que não sabe, não quer saber. Sabe, senhora Presidente, porque quando foi intimada pelo Tribunal a responder, porque tinha respondido ao lado e o Tribunal intimou-a para responder à Câmara, obviamente, podendo a senhora ser condenada pessoalmente a pagar se não o fizesse, olha, se não respondeu. Respondeu ao lado, mas respondeu. Por isso eu pergunto-lhe aqui, senhora Presidente, eu ouvi bem, a senhora não quer saber de processos judiciais? Não quer saber?
6: Como referimos, esta não foi a primeira vez que a deputada socialista pediu esclarecimentos sobre o processo 403-22 e 711-22. Segundo referiu na Assembleia Municipal de 29 de dezembro de 2025, tratam-se de dois processos relativos a uma alegada dívida no valor de 6 mil euros do ex-deputado e líder de bancada do OCP, Jorge Nande, processos esses que, segundo a eleita socialista, desapareceram da listagem que é fornecida pela Câmara aos membros da Assembleia, desconhecendo-se, portanto, se a dívida foi liquidada ou não. Recordo o que foi dito nessa Assembleia Municipal de dezembro do ano passado.
7: Eu vejo aqui o desaparecimento de dois processos. O processo número 403/22 e o processo número 711/22. E eu gostava de saber, Senhora Presidente, o porquê do desaparecimento destes dois processos. Foram pagos? Se foram pagos, quando e como? Estes processos dizem respeito a duas condenações do Senhor Jorge Nande, como devedor da Câmara Municipal. E, Senhora Presidente, em nome da transparência que tanto se apregoa e que eu também defendo, gostaria de saber se nos poderia informar aqui quem é o advogado que tem estes processos em mão, para que todos fiquemos a saber quem é que está a defender os interesses do município de Caminha.
8: Relativamente aos processos que me colocou, às perguntas sobre os processos, como há de entender, eu não faço a mínima ideia de que processos me está a falar quando fala de números. O assessor jurídico da Câmara Municipal é o Dr. Jorge Nande.
7: Estranho não saber de que processos se trata, porque Se formos a ver, são 6 mil euros que o Sr. Jorge Nande deve à Câmara Municipal de Caminha e, portanto, acho que ainda é uma quantia bastante significativa para os processos desaparecerem e não saber o que é que aconteceu.
6: Esta dívida de 6 mil euros diz respeito a cópias relacionadas com pedidos de informação dirigidos à Câmara por parte do então deputado Jorge Nande sobre vários assuntos. Na altura, o deputado exigiu que a informação lhe fosse entregue em papel e não em formato digital, o que originou uma fatura de mais de 5 mil euros.
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0: 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É meio-dia.
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0: São 2 horas.
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0: São 3 horas.
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4: A obra que está a decorrer desde setembro do ano passado na Avenida Manuel Xavier em Caminha deverá estar concluída em meados do próximo mês de junho. A data foi avançada esta manhã ao Jornal C pela Presidente da Câmara de Caminha, Liliana Silva. A empreitada, que não é financiada por fundos comunitários, vai custar aos cofres do município cerca de 200 mil euros. Inclui obras nas infraestruturas hidráulicas, pavimentação e melhoramento de passeios. Segundo a autarca, o tapete na estrada vai ser colocado ainda este mês.
10: Nós prevemos, porque houve ali algumas questões a serem tratadas com a ADAM, devemos colocar o tapete já este mês e estar completamente concluída, já apenas assim o prazo, a meio do mês de junho.
4: Durante a empreitada foram feitos alguns ajustes à obra, no entanto a autarca diz que não houve qualquer alteração ao projeto.
10: Não houve alteração ao projeto. mas há sempre questões de obras que às vezes é preciso calcular e isso foi feito, foi tratado juntamente também com a Adama e agora está resolvido e pronto, já vamos avançar para a colocação do tapete e para tudo o resto. Para, eu já estou a dizer meados do mês de junho, já prefiro acabá-la antes do que estar a dizer um prazo que depois não cumpra. Portanto, eu acho que antes do meados de junho poderá estar pronta, mas o timing definitivo é esse.
4: A obra da Avenida Manuel Xavier perto da conclusão, depois de 9 meses de constrangimentos no trânsito, que teve de ser desviado. Decorreu ontem uma reunião com a Direção-Geral dos Recursos Naturais, Segurança e Serviços Marítimos, com o objetivo de viabilizar a instalação de um novo serviço no Balcão de Cidadão de Vila Praia de Âncora. O Balcão B-Mar, Balcão Eletrónico do Mar, anunciou o município em nota de imprensa. Segundo a Presidente da Câmara, Liliana Silva, a criação deste balcão no concelho representa uma mais-valia e uma inovação na região norte, estando prevista a assinatura do respectivo protocolo nas próximas semanas. O Balcão B-Mar funcionará como ponto de acesso a um Sistema Nacional Único de Dados que reúne informação sobre todas as áreas ligadas ao mar, incluindo títulos, navios, embarcações e marítimos. Este modelo estabelece o princípio do interlocutor único através de um balcão eletrónico, enquadrado pelo Decreto-Lei nº 43 de 2018, de 18 de junho. O objetivo é simplificar o acesso aos serviços públicos do setor marítimo, evitando deslocações desnecessárias e a repetição da entrega de documentos a diferentes entidades, ao mesmo tempo que promove a desmaterialização de processos, com benefícios ambientais e económicos. A autarca destaca que esta solução permitirá responder a uma necessidade ainda não satisfeita na região norte, abrangendo tanto pescadores profissionais como praticantes de náutica de recreio. A implementação deste serviço representa um avanço significativo na modernização dos serviços públicos ligados ao mar, posicionando o concelho como uma referência no apoio à comunidade pescatória no norte do país. Ao reduzir a burocracia, evitar deslocações e acelerar os processos, o Balcão B-Mar reforça o compromisso do município com o desenvolvimento sustentável e a valorização da economia local. 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
1: São 4 horas.
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0: 16.2. 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

0: 6 dair.
1: São 5 horas.
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0: São 6 horas.
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4: A obra que está a decorrer desde setembro do ano passado na Avenida Manuel Xavier em Caminha deverá estar concluída em meados do próximo mês de junho. A data foi avançada esta manhã ao Jornal C pela Presidente da Câmara de Caminha, Liliana Silva. A empreitada, que não é financiada por fundos comunitários, vai custar aos cofres do município cerca de 200 mil euros. Inclui obras nas infraestruturas hidráulicas, pavimentação e melhoramento de passeios. Segundo a autarca, o tapete na estrada vai ser colocado ainda este mês.
5: Nós prevemos, que houve ali algumas questões a serem tratadas com a ADAM, prevemos colocar o tapete já este mês e estar completamente concluída, já apenas assim o prazo, a meio do mês de junho.
4: Durante a empreitada foram feitos alguns ajustes à obra, no entanto a autarca diz que não houve qualquer alteração ao projeto.
5: Não houve alteração ao projeto. Mas há sempre questões de obras que às vezes é preciso acautelar e isso foi feito, foi tratado, juntamente também com a ADAM e agora está resolvido e pronto, já vamos avançar para a colocação do tapete e para tudo o resto. Para, eu já estou a dizer meados do mês de junho, já prefiro acabá-la antes do que estar a dizer um prazo que depois não cumpra. Portanto, eu acho que antes do meados de junho poderá estar pronta, mas o timing definitivo é esse.
4: Obra da Avenida Manuel Xavier perto da conclusão, depois de 9 meses de constrangimentos no trânsito que teve de ser desviado. Decorreu ontem uma reunião com a Direção-Geral dos Recursos Naturais, Segurança e Serviços Marítimos com o objetivo de viabilizar a instalação de um novo serviço no Balcão de Cidadão de Vila Praia de Âncora. O Balcão B-Mar, Balcão Eletrónico do Mar, anunciou o município em nota de imprensa. Segundo a Presidente da Câmara, Liliana Silva, a criação deste balcão no concelho representa uma mais-valia e uma inovação na região norte, estando prevista a assinatura do respectivo protocolo nas próximas semanas. O Balcão B-Mar funcionará como ponto de acesso a um sistema nacional único de dados que reúne informação sobre todas as áreas ligadas ao mar, incluindo títulos, navios, embarcações e marítimos. Este modelo estabelece o princípio do interlocutor único através de um balcão eletrónico, enquadrado pelo Decreto-Lei nº 43 de 2018, de 18 de junho. O objetivo é simplificar o acesso aos serviços públicos do setor marítimo, evitando deslocações desnecessárias e a repetição da entrega de documentos a diferentes entidades, ao mesmo tempo que promove a desmaterialização de processos, com benefícios ambientais e económicos. A autarca destaca que esta solução permitirá responder a uma necessidade ainda não satisfeita na região norte, abrangendo tanto pescadores profissionais como praticantes de náutica de recreio. A implementação deste serviço representa um avanço significativo na modernização dos serviços públicos ligados ao mar, posicionando o concelho como uma referência no apoio à comunidade pescatória no norte do país. Ao reduzir a burocracia, evitar deslocações e acelerar os processos, o Balcão B-Mar reforça o compromisso do município com o desenvolvimento sustentável e a valorização da economia local. 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
2: Ok. Plutónio, chefinho.

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3: São 7 horas.
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4: São 8 horas.
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1: A obra que está a decorrer desde setembro do ano passado na Avenida Manuel Xavier em Caminha deverá estar concluída em meados do próximo mês de junho. A data foi avançada esta manhã ao Jornal C pela Presidente da Câmara de Caminha, Liliana Silva. A empreitada, que não é financiada por fundos comunitários, vai custar aos cofres do município cerca de 200 mil euros. Inclui obras nas infraestruturas hidráulicas, pavimentação e melhoramento de passeios. Segundo a autarca, o tapete na estrada vai ser colocado ainda este mês.
8: Nós prevemos, que houve ali algumas questões a serem tratadas com a ADAM, prevemos colocar o tapete já este mês e estar completamente concluída, já apenas assim o prazo, a meio do mês de junho.
1: Durante a empreitada foram feitos alguns ajustes à obra, no entanto a autarca diz que não houve qualquer alteração ao projeto.
8: Não houve alteração ao projeto. Mas há sempre questões de obras que às vezes é preciso calcular e isso foi feito, foi tratado, juntamente também com a ADAM e agora está resolvido e pronto, já vamos avançar para a colocação do tapete e para tudo o resto. Para, eu já estou a dizer meados do mês de junho, já prefiro acabá-la antes do que estar a dizer um prazo que depois não cumpra. Portanto, eu acho que antes do meados de junho poderá estar pronta, mas o timing definitivo é esse.
1: Obra da Avenida Manuel Xavier perto da conclusão, depois de 9 meses de constrangimentos no trânsito que teve de ser desviado.
3: Decorreu ontem uma reunião com a Direção-Geral dos Recursos Naturais, Segurança e Serviços Marítimos, com o objetivo de viabilizar a instalação de um novo serviço no Balcão de Cidadão de Vila Praia de Âncora. O Balcão B-Mar, Balcão Eletrónico do Mar, anunciou o município em nota de imprensa. Segundo a Presidente da Câmara, Liliana Silva, a criação deste balcão no Conselho representa uma mais-valia e uma inovação na região norte, estando prevista a assinatura do respectivo protocolo nas próximas semanas. O Balcão B-Mar funcionará como ponto de acesso a um Sistema Nacional Único de Dados que reúne informação sobre todas as áreas ligadas ao mar, incluindo títulos, navios, embarcações e marítimos. Este modelo estabelece o princípio do interlocutor único através de um balcão eletrónico, enquadrado pelo Decreto-Lei nº 43 de 2018, de 18 de junho. O objetivo é simplificar o acesso aos serviços públicos do setor marítimo, evitando deslocações desnecessárias e a repetição da entrega de documentos a diferentes entidades, ao mesmo tempo que promove a desmaterialização de processos, com benefícios ambientais e económicos. A autarca destaca que esta solução permitirá responder a uma necessidade ainda não satisfeita na região norte, abrangendo tanto pescadores profissionais como praticantes de náutica de recreio. A implementação deste serviço representa um avanço significativo na modernização dos serviços públicos ligados ao mar, posicionando o Conselho como uma referência no apoio à comunidade pescatória no norte do país. Ao reduzir a burocracia, evitar deslocações e acelerar os processos, o Balcão B-Mar reforça o compromisso do município com o desenvolvimento sustentável e a valorização da economia local.
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0: São 9 horas.
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0: São 10 horas.
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0: São 11 horas. 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